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2: 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Todo mundo já passou por essa história.

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cansada. E quando a memória começa a se apagar, o amor não desaparece. E hoje é dia da gente se conscientizar e lembrar que por trás de cada diagnóstico existe uma história que merece respeito, carinho, dignidade. Alzheimer, informação, transforma. Cuidado acolhe e amor permanece. Bom dia.

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0: Central FM, a número 1 em audiência geral no Ibope. Muito obrigada a você que sintoniza todos os dias, que manda seu recadinho pelo 999-86-1050, como fez a Tatiane Santos, ela que é de Nova Palestina, Vitória, e é motorista do Transcol. Beijo, Tatiane, obrigada pela sintonia. Ela que é amiga do seu Hermes, que é trabalho terminal de São Torquato. Obrigadão pela audiência de todos vocês. Beijo e bom dia aqui pra Genimar. Bom dia.
1: Bom dia, Sol. Aqui de cara, Genimar, que segue, estou passando para desejar uma segunda-feira positiva, abençoada para toda a família Litoral, para toda a família Cadeira Cativa, né? De Asa, para não esquecer de ninguém, para Vera do Pula Pula, para Anil Lopes, Lina Mara, Soninha, Rebeca, para Chad, né? A Rosângela, né? O Toninho, o Jumal, o Réu, a Mauri, o Zé das Neves, né? O Chechel, o Estevinho e toda essa galera que tá na escuta aí.
0: É muita gente na escuta, obrigada. Rebeca.
2: Bom dia, família Litoral. Bom dia pra toda a cadeira cativa, pra não esquecer ninguém. Segundo, segundo. Sou Rebeca Andrade de Colatina. Beijos pra todo mundo. Fui.
0: Beto.
3: Bom dia, Sol. É Beto Penitente Colatina. Eu te desejo um dia muito abençoado, cheio de presença de Deus, e que o Espírito Santo guie você em tudo aquilo que você for fazer, e também que você possa ser uma bênção na vida de alguém. Bom dia, Sol, bom dia, Luiz Amendoim, bom dia, Leomar de Linhares, bom dia, ouvintes da Litoral. Na Litoral, estou legal.
0: Falou tudo, que a gente possa ser uma bênção na vida da outra pessoa. Isso aí, Valdemir, bom dia.
4: Bom dia, Sol. Então, Deus possa estar aí abençoando esta segunda-feira, início de semana. Que ele fique com a gente, né?
0: Amém.
4: Indo e vindo, beleza? Beijo e abraço aí pro pessoal da Cadeira Cativa, especialmente pra você, Sol, pra minha filha Nilva Carolina, pra minha mãe Nilva da Penha e pra todos aí.
0: Obrigada, um beijo. Vanja!
5: Oi, Solzinha, bom dia, bom trabalho, uma ótima maravilhosa segunda-feira. Bom dia a todo o grupo Cadeira Cativa e pra todos os ouvintes, era assim, pra você ninguém, né, Sol? E você, Solzinha, você tá bem, meu amor? Beijo, Vanja, tá aí.
0: Um beijo, Gato Preto.
6: E aí, Sol, bom dia, diretamente cachorro de Itapelim, Gato Preto, desejando a segunda-feira minha sua arma, não é louco pra achar o amor da minha vida, Verinho do Pula Pula, Chibinha, Gil, Marcos Bob, Nando Júnior, Moacir Pintor, Arildo Landuenha, Duda Mel, Zé Palobini, Aracuí, para Gigante, para Leomar, para Juninho Brachim, para Demi Mecânico, para Serginho do Posto Mola Aliança, para Peixinho lá em Cantagalo, para a turma de Una, Muniz Freire, Cachoeira Alta, São Vicente, Gruta, Tijuca, Lambari, Urupi, Marapé, um budivo grupo Cadeira Cativa, um budivo pessoal na saúde, na Grande Vitória, para minha família, Grande Vitória, e na Litoral, tô muito legal nessa segunda-feira abençoada. Vamos pra cima, indo trabalhar, levando você de carona comigo.
0: Opa, tô junto.
7: Uhul, segundo, uma segunda-feira e uma semana abençoada para todos meus amigos ligados na Litoral, tá na Litoral, tô legal. É Uber, taxistas, lojas, farmácia, é tudo ligados na Litoral, dizer assim, para não esquecer ninguém, um abraço para todos os cadeiras cativas já ligados. Dizer assim, para não esquecer ninguém, um abraço para todos os cadeiras cativas já ligados, de norte a sul, de fissão a saudade da Litoral. Um abraço para o Beto, ele tem que ver para o meu amigo Maria, amiga Rebeca, amigo Alessio, todos ligados na Litoral, amiga Laís, saudade da Litoral, tô na Litoral, tô legal, uhul!
0: É nóis!
8: Bom dia, pessoal, com o fato de estou de trânsito. Nossa semana foi legal. Eu fui na Feira da Bondade, uma festa com muito boa. Vi Jornal Federico pela segunda vez. Cantou. A primeira vez que eu vi foi Jair Monteiro. Ele entrou lá e deixei foto, muito simpático os homens, viu? Pedi a música Crime Perfeito, cantaram. Fiquei de pé no palco lá, Jair Monteiro aqui. Fiquei de longe, ficou bom, muito bom show. Me ajeitando pra me acordar aqui, levantar pra aquele banhozão, fazer um café, claro. Vale trabalho mais legal. Beijo!
0: Beijo! Acorda, hein? Parece que tá com a cama nas costas.

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0: Tá ligadinha, Wellington Reis, Marcos Goblin, Jardim Camburi, Gabriel e Chiquinha, David Aguiar falou só, eu tô aqui, ó, quase terminando minha escala, mas ó, ligadinho na litoral sempre. Obrigada, hein, David. Pro Clério, Clério tá em Lisboa, em Portugal, e tá desejando um excelente dia para todos os capixabas, pro Bar do Chapéu, lá em Terra Vermelha, pra mãe Lindaura, pro pai Osvaldo, irmão Pedro, irmão Juninho, pros sobrinhos, pra toda a família.
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0: Previsão do tempo. A segunda-feira será de tempo firme em todo o Espírito Santo, com predomínio de sol, temperaturas em elevação e sem previsão de chuva significativa. Os termômetros ficam em 21 e 31 graus.
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0: Ó, se liguem, porque o litoral norte do Espírito Santo e cidades da Grande Vitória estão atraindo novos investimentos no mercado imobiliário. Em Aracruz, grandes projetos industriais devem aumentar a demanda por moradias, com estimativa de até 79 mil novos moradores nos próximos anos. Em Linhares, também terá novos empreendimentos, enquanto a Serra concentra lançamentos de diferentes padrões. E a expectativa do setor é acompanhar o crescimento econômico e urbano dessas regiões.
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0: Se liga, porque o Banco Central anunciou mudanças nas regras do Pix para reforçar a segurança e ampliar as funcionalidades do sistema. Entre as novidades está a possibilidade de uso do Pix automático em contas salários a partir de julho de 2027. O Banco Central também regulamentou a cobrança híbrida, que reúne boleto e QR Code do Pix no mesmo documento para evitar pagamentos indevidos ou em duplicidade. Essas regras começam a valer em fevereiro do ano que vem.
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0: ela, Rosângela Bernardoni.
1: Ei, Sol, bom dia, tudo bem com você? Sou eu, Rosângela Bernardoni, do bairro São Miguel, em Colatina. Que Deus abençoe essa segunda-feira com suas bênçãos e proteção divina, né, Sol?
0: É verdade.
1: Sol, deixa eu mandar um bom dia pra você, pra toda a sua família, pro meu esposo Paulo, os filhos Patrick, Pablo e Parley, pra Fabiola, minha sobrinha Nora, pra Soninha de André Carrone, pra Lena Mara e Toninho, pro Genimar, pro Robert e Wallace, pra Claudineia, pro José Carlos da Inglaterra, pro Leomar de Linhares, pra Rebeca, pra Cláudia Flor, pra Marcinha Brite. E beijo, Sol, tenha uma ótima segunda-feira.
0: Amém, beijo pra você também, Rosenberg.
2: Bom dia, bom dia. Sol, minha linda, meu raio de luz. Rosenberg de Interlagos, mais conhecido como Carioca, motor de aplicativo. É, hoje, bem rápido e simples, passando só para te parabenizar por suas palavras a respeito de Alzheimer, pois acompanho o seu Instagram e vejo sua luta diária, o carinho, respeito e amor que você tem pela sua mãe. Receba de coração esses meus parabéns e meu respeito por você, tá bom? Fica com Deus, um enorme beijo no seu coração. E na litoral, eu tô legal.
0: Ô, Rosenberg, obrigada pelas palavras. É, hoje é dia 21 de setembro, dia da conscientização da pessoa, né, que tem a doença do Alzheimer. E é muito difícil para quem tem a doença e também principalmente para o familiar que cuida. Então, mais empatia, mais respeito, né, mais amor. Principalmente das pessoas, né, dos familiares que às vezes, muitas vezes se afastam e deixam só para uma pessoa cuidar. Vamos ter mais amor e empatia por essas pessoas, por todas as pessoas que precisam de cuidado, né, que tem algum tipo de demência. Oséria, bom dia.
3: Ei, Sol, bom dia, uma segunda-feira abençoada, uma semana produtiva para todos nós. Amém. Bom trabalho para você e para todos. Beijos, Oséria de Flechal.
0: Um beijo, gatona. Lena, bom dia.
4: Bom dia, meu raio de sol. Um bom dia aí pro grupo Cadeira Cativa, todos que estão ligadinhos, Soninha, Claudineia, Rosângela Bernardoni, Zé Carlos da Inglaterra. Solzinha, hoje 21 de setembro, começa a primavera. Amo a primavera, amo o verão. E é isso, meu amor. Fica com Deus, bom trabalho, beijo.
0: Um beijo, obrigada por ter me lembrado. Já tô mais animada ainda, hein? Ui, adoro primavera, que me lembra o verão, tá chegando.
5: Bom dia, bonita. Aqui é a Praxedes, passando pra deixar o meu bom dia pra todos que estão ligadinhos na litoral. Principalmente pro meu amor Antônio, pra Duda Mel, pro grupo Cadeira Cativa, de AZ, pra não esquecer de ninguém. E tamo junto, hein? Sempre ligadinha na melhor, na litoral.
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0: Isso ali para o FM. Bora saber como é que tá o tempo lá em Linhares. Matheus Trevisani, bom dia.
1: Bom dia, amiga Sol. Matheus Trevisani, Pedro Neves. Frio essa noite, meio muito frio, né? Uhum. Mas tirando o tempo. E você do litoral, você mama tudo.

0: bom dia, sol, é o Dorme da Vila. Hoje um bom dia pra Verinha do Pula Pula, Lindomar de Linhares, Zé Carlos, Amarildo, todos da cadeira cativa e todos os ouvintes da melhor que é litoral. Uhul! Vamos começar uma segunda-feira assim pra nós, abençoada. Beijo, litoral, eu Dorme.
1: Valeu, Dorme. Beijo, bom dia pro Iones. Muniz Freire falou, Sol, segue o líder. Tá feliz, né? Flamengo liderando, ganhou ontem.
2: Olá, Sol, ei, sua linda. Bom dia a todos, meus amigos da Caricatinha Madrugada. Aqui quem fala é Vera do Pula Pula. Cátia Mirim, manda alô pra todos aí, ó. Cledinha, Rebeca, Nina, Cleia, Edneia Luiz, Eliane Camelo, Duda Mel, as meninas do Salão da Itaoca, Toninho Segurança, Dianimar, Nandinho, Elias Cortesano, Luiz Amendoim, Doutor Lohan, Garrincha, Dorme da

0: o sindicato, enfim, para todos os motoristas de APP, saúde e educação. Beijo, litoral, obrigada.
1: Beijo, Verinha. Sônia.
2: Olá, Sol, bom dia.
1: Bom dia.
2: Perdi a hora hoje com força. E aí, como foi seu final de semana?
1: Ah, foi bom, foi bom.
2: Por aqui, tudo tranquilo. Aos ouvintes, aos cadeiras cativas, bom dia. Ana Mara, José Carlos, Claudinei, Leomar, Rosângela, Robson, Nando Júnior, bom dia. Sol, bom dia, bom trabalho e boa semana para todos nós.
1: Amém.
2: Fique com Deus e até amanhã, se Deus quiser. Beijo, beijo. Sônia, André Carlinhos.
1: Tem um recadinho importante aqui, ó, do Gabriel Santana, hein?
3: Bom dia, Solzinha. Bom dia, Ventes Litoral. Informação de trânsito aqui na Avenida Darli Santos, sentido Joaquim de Taparica. Tem um cavalo solto aqui e já é nessa entradinha que vai para o Leste Oeste. Então, galera, toma cuidado para evitar um acidente, tá? Cavalo solto na pista na Darli Santos. Informou Gabriel Santana, o embaixador do moto aplicativo para a Rádio Litoral. E na Litoral, eu tô legal.
1: Ai, obrigada, Gabriel, pela informação. Vamos falar aqui com ele? Zé Carlos da Inglaterra, bom dia.
4: Bom dia, Sol, minha amiga. Ô, Sol, olha só. Bom, manda aí pra nós aí, fazendo favor. É, Princesa, oferecer pra Lena Mara, que ela gosta muito dessa música aí, pra Soninha, pro Toninho, pra Rebeca, pro Dorme, pra Verinha do Pula Pula, pra todo mundo.

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0: Como tá o trânsito aí perto de você? Conta pra gente. 99986-1050.
1: Que isso, Sorvas?

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2: Trânsito lento para você que vem de Cariacica ou Vila Velha, sentido Vitória. Já vai encontrar uma certa lentidão na segunda ponte. Melhor opção é passar pelas cinco pontes, que está fluindo melhor do que a segunda ponte. Trânsito lento também na Avenida Carioca. Para você que está saindo de Vila Velha, sentido Vitória, pela terceira ponte já está um trânsito um pouco lento. Trânsito lento também na Avenida Carlos Lindenberg, nos dois sentidos, hein? Tá passando por obras, então sentido tanto Vitória quanto para Vila Velha, lento na Avenida Carlos Lindenberg. Trânsito lento também na Avenida Mestre Álvaro. Para você que vem de Serra, tem uma certa lentidão sentido Rodovia das Paneleiras. A boa notícia é que a Rodovia das Paneleiras está livre nos dois sentidos e também na Rodovia do Contorno, livre nos dois sentidos.
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0: Litoral, eu tô legal. Muito bom dia pra você que sintoniza Litoral FM. Beijo e bom dia aqui, ó. Vamos pra Nova Venécia falar com ele. Bom dia, Jailson. Ei, Jailson, bom dia.
1: Bom dia, Sol. Aqui é o Jailson de Nova Venécia. Moro aqui em Brás do Rio. Manda alô pra nós aqui, todos os ouvintes. A empresa Alcon, todos os caminhonetes, os carreteiros, puxa açúcar pra nós aqui, o Brasil todo aí. Na Litoral, tô legal. Manda alô pra minha esposa Célia aqui também. Na Litoral, tô legal.
0: Valeu, um beijo pra todos aí de Nova Venécia.
1: E segue o líder, hein?
0: Ah, flamenguista, beijo. Alessio.
2: Pessoal, bom dia. Ouvintes da Litoral, aqui é o Alessio Coletino. Eu tô passando desejando esta segunda-feira produtiva, abençoada aí a todos, cadeira cativa do modo geral, aqui em Colatina, Rebeca Andrade, e a Luísa Mendoim, a Jaqueline também está ligado, todos comem logo ligadinho lá, melhor, e a todos que estão ligadinho na Litoral, que tenham uma excelente, abençoada segunda-feira. Aquele abraço, Sol. Fica com Deus.
0: Aquele abraço. Filho. Aquele abraço também pro Tico. Ele que é de Palmeiras, em Itaguaçu. José Aécio Ferreira falou, ó, hoje estou em Praia Grande, hein? Manda abraço aqui pra galera de Praia Grande. Partiu o trabalho. Bom trabalho pra você, pra todos. Bom descanso pra você que tá saindo de mais um plantão. Muito bom saber que você tá aqui na Rádio Litoral FM. Bom dia.
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0: 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Vamos fechar então com mais uma homenagem musical pro governador Ricardo. Dessa vez com essa linda moda de viola da região norte.

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Aí o som do Sorriso Maroto, clichê na programação aqui do nosso Litoral Rádio Show. Muito bom dia, que bom que você tá por aqui coladinho com a gente, fazendo aí a sua participação. É sempre muito legal saber que você cola com a gente todo dia. Ainda não abrimos aqui, né, o nosso WhatsApp web no PC, então ainda não vou poder colocar no ar alguns áudios que já chegaram aqui, beleza? Então é só aguardar um pouquinho aí que a gente já se fala direitinho aqui, ó, na programação. Mas os alôs eu posso mandar olhando aqui no nosso número de WhatsApp, aqui no nosso, na tela do celular. Por exemplo, o Arley Souza, ele tá lá no Aviso, coladinho na Litoral. Ótima semana pra nós, valeu! Também temos a... cadê? Fechou aqui. A Selma Moraes, que tá no canivete já colada com a gente. Já viu o vídeo no status? Um abraço, lindeza! Quem mais colou com a gente foi a Maria da Penha do São José. Chegou cedo hoje, hein, danada? Que legal. Gesiele do Jocaf 2 também já tá acordada e colada com a gente. Marquinho Lobo Mal e Matheus Trevesani, daqui a pouco eu coloco o áudio de vocês no ar, tá? Por enquanto ainda não abrimos na telona aqui, então não vai ter como colocar o áudio de vocês. Já a Elzinha famosinha tá lá no Interlagos 2, né? Mandando aí um alôzinho. Pra... ela diz que ela quer qualquer música e ela oferece pra Beth Busato, Claudinha, Fabiana, Claudiane e pra todo mundo do CAPS, né? Toda a família da galera que ela acabou de mandar, todo mundo coladinho lá, também no Cadastro Único. Coladinho, bom dia, Dani. Bom dia, querida. Obrigada por estar colada aqui, tá? Abração pra todo mundo aí. Bora lá, então, continuar com música? Claro, né? A gente vem aí às 7 da manhã, por enquanto, horário obrigatório, né? Político obrigatório. E você sempre colado conosco, isso é muito legal. Então, fique por aí, porque aqui continua.

0: Eu sou do Zé Neto e Cristiano, largado às traças, aqui na programação da Litoral.
1: Bom dia! Rádio Litoral, bom dia!
0: Bom dia! Agora vai, Matheus Trevisani. A gente vai colocar você no ar já já, porque antes tem o áudio da Maria da Penha do Interlagos. Bom dia, Maria da Penha. Fala aí.
2: Bom dia, gateza.
0: Bom dia, gateza. A Maria do José chegou primeiro que você hoje, tá? Mas as duas chegaram, isso que é importante. Oi, Léo Prati, bom dia pra você também. Elzinha famosinha também, já tá coladinha aqui. Oi, Matheus Trevisani, pode falar. Fala aí,
3: bom
0: agora.
3: Bom dia, amiga dele, que é só amanhã. Matheus Trevisani, que vai do rua, amiga, tá?
0: Ah, é?
3: Né, seu essa noite.
0: Uhum.
3: E você, Turi Litoral, uma boa semana. Sua.
0: Uma boa semana pra nós todos, valeu, obrigada, bom trabalho pra você, beleza? Gesiele do Jocaf 2, tá? Já falei que ela tá por cá. Temos também quem mais aqui, ó? É... Não colocou o nome, então não tem como eu falar com você. Bota seu nome aí, seu bairro direitinho pra eu poder, né? A gente tem que se conhecer, isso é muito legal. Então, identifique-se, que a gente fala com você aí, ó, da próxima vez que eu abrir o microfone, eu falo com você aí, ó, direto, tá bom? Mas tem que se identificar. Quem mais aqui, ó, já quero postar esse vídeo aí, Dene. Você gostou? Amor, então o videozinho que tá no status, legal, fala comigo, IDX, fala aí.
4: Bom dia, bom dia, bom dia, minha hashtag Rainha Fitness.
0: Fala comigo.
4: Já quero compartilhar esse status aí também, esse
0: claro
4: videozinho
0: que pode,
4: aí que
0: você colocou. Imagina.
4: Amei, amei.
0: Amor.
4: Ficou lindo. É nóis.
0: É
4: já
0: nóis.
4: Tô... Estou no aviso esperando os... Menino da Apple.
0: Isso, dorme sujo! Isso aí!
4: Você viu, né? Você
0: isso.
4: Viu? Ah, depois, ó. Aqui falou, aqui cumpriu.
0: É isso cumprido. Mesmo.
4: Vou né? Carimbar aqui de cumprido.
0: IndieX promete, IndieX cumpre. Aí, Marquinho Lobo Mal. Aí, beleza, né? E ele já deixou o áudio dele também falando onde, né? A galera vai estar. Tá... É, recolhendo entulho hoje. E aí, Marquinho Lobo Mal? Fala aí, bom dia.
5: Bom dia, bom dia, bom dia, Dani.
0: Fala
5: bom
0: aí.
5: Dia com Jesus a todos aí, Marquinho Lobo Mal.
0: Amém.
5: Segundou, hein, Dani? Segundou, hein? E os caçambeiros do Homem Sujo da época, onde? Tá
0: verdade.
5: Onde? Estamos aqui, ó. Mata do Cacau, Residencial Rio Doce e aviso.
0: Tá bom.
5: Por enquanto, Marcos Gomes, o famoso Homem Sujo, mão de cachorro, cheio de pulga. E o Marcos Lobo Mal. E o Rafael Laranjinha, nossa amiga Azedo. E o nosso Rafael Maquinista Pressão se encontra aqui na Mata do Cacau.
0: Faz.
5: Dando aquele talentinho pra finalizar aqui. Partiu o quê? Partiu aviso, Dani. Aviso, Dani. Oi, de aviso, hein? Tchau, obrigado, Marquinhos Lobo Mabucá.
0: Ela já tá aguardando vocês lá, ó, com missão cumprida, tá? Ela vai botar missão cumprida daqui a pouco, vai carimbar, porque ela já tá aguardando vocês com esse cafezinho prometido, ó, desde segunda-feira passada, não é não? Valeu! Bom, gente, agora vamos pro intervalo, né? E na sequência, muito mais músicas pra você. E depois...

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0: gostou pra barulho. 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
1: O nome da música Eu Duvido, Guilherme Benuto, e a participação é do Panda. Eu não duvido nunca dos nossos ouvintes, jamais, tá? Porque, ó, já tá tudo arrumadinho, né? O nosso queridíssimo lá, o Marquinho Lobo Mal, já tá preparando tudo, já tá terminando lá onde ele tá recolhendo entulho, né? Pra partir o aviso, né? Não, e a Indiex já tá lá, gente, ela tá com café pronto, né? Mesa com bolo, café, e a caixinha de som com a Rádio Litoral ligada tá lá também, que eu vi lá foto. Que legal, Indiex, muito legal, viu? Essa interação entre os ouvintes da Litoral é muito bacana, muito legal. Robson Góes, bom dia, Dene, bom dia, querido, obrigada, acabou de chegar, né? Obrigada mesmo, tá? A Índia já mandou aqui um gif, né? Obrigada, lindeza. E aí?

0: Lobo Mal, que hora mais ou menos você vai passar por lá? Fala aí.
1: Show de bola, Dani. Fala com ela que Marinho Lobo Mal e a equipe dele, sujo da época. Finalizando, Mata do Cacau, nós damos uma passadinha lá.
0: Olha!
1: Agora é 8:06, mais ou menos às 9 e pouco.
0: Tá bom. Obrigado. Tchau, obrigada. Né? A galera já tá lá, né? Aguardando, né? Na rua Alagoas. Aí no aviso, que maneiro, que legal, gente. Amo isso, amo isso. 8:11. Vocês já viram o videozinho que tá no status? E o videozinho, o mesmo vídeo tá no story. Você já viu lá, né? O bolo Valzira que vai ser sorteado hoje. Hoje, até quinta-feira, teremos um bolo do dia. Bolo do dia na segunda, na terça, na quarta e na quinta. Então você pode concorrer todo dia, se quiser. Ou se tiver algum dia que você tiver aí mais, né, folgadinha aí dos seus corres, né, e puder participar, vem pra cá e participa. Mas saiba que tem umas regras pra você participar desse sorteio. Então siga todas, tá bom? Beleza? Então você não pode ficar de fora do sorteio, mas você precisa seguir as regras, beleza? Por exemplo, para você concorrer, né, a esse bolo Vó Alzira que a gente vai sortear hoje, né, um bolo de segunda-feira, você tem que mandar pra gente uma mensagem. Nessa mensagem tem alguns itens, tá? Tudo que eu vou falar agora, você vai mandar na mesma mensagem. Presta atenção, tá? Você vai mandar a senha, que é bolo Vó Alzira. Logo abaixo você escreve o seu nome completo, depois vem o seu bairro, o seu telefone e o seu arroba lá no Instagram. É, precisa ter conta no Instagram. Você vai colocar o seu arroba, porque na hora que eu sortear, eu vou lá no perfil do Vó Alzira e vou ver se você tá seguindo o perfil. Essa é uma das regras, mais uma das regras para você participar desse sorteio. Primeiro você tem que ter conta no Insta, né? E aí você insere, né? Ou inclui o seu arroba, né, na mensagem que você vai mandar e vai lá e seguir. Vai lá no Instagram e segue o perfil arroba Vó Alzira _ Linhares. E aí a gente confere, tá? Se você tá mesmo seguindo. Por isso é que eu tô pedindo pra você incluir o seu arroba na mensagem que você vai mandar pra concorrer. Dito isso, já vou te avisando que no final do horário vou fazer a alegria de alguém. E se você tá aí ou a fim de, né? 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Fica ali no BNH. Esquece não, hein? Não esqueça das regras. Participe de todas, né? Ou seja, cumpra todas as regras pra poder, né, levar o bolo se você for sorteado. Falando em regras, quem participou, né, do Bolão Litoral, né, e postou lá seu palpite até às 18 horas de domingo, entra no sorteio. E acertou, claro, o placar, entra no sorteio. O fato de você ter acertado o placar não quer dizer nada. Você tinha que ter acertado o placar para entrar no sorteio. Acertou? E aí a gente vai olhar se você cumpriu todas as regras que estão lá na postagem. Você tinha que ter lido as regras para participar, beleza? Então, acertou? Entrou no sorteio. Aí é só aguardar para saber quem é que vai ser entre os acertadores e os cumpridores das regras do bolão. Você vai efetivamente levar o brinde, que é um kit churrasco e a camisa do seu time do coração. Daqui a pouco a gente vai ter, hoje ainda tem o resultado, beleza? Você que participou,

0: do Sul. Muito bom dia, 8 horas 20 minutos. Que legal. Um abração aí pro Carlos Magno, tá colado lá no Movelar. Aí, Carlos, dá uma olhadinha aí no que eu mandei pra você, tá bom? A resposta aí da sua, né, da sua participação. É, temos também, quem mais tá colado aqui? A Nira, né, que tá colada lá no Interlagos. Quase que eu confundi o seu nome com o bolo vó Alzira que você mandou. Alzira, Alzenira, quase igual, né? Um abraço, querida, obrigada pela participação. E a Fernanda Dantas tá lá no Planalto, coladíssima na Litoral. Muito obrigada. Oi, José Carlos, ele tá lá em Muniz Freire. Dani, bom dia. Boa segunda. Hoje eu não posso mandar áudio porque eu fiz uma cirurgia aí de implante dentário, né, um implante no dente e tô com a boca costurada, valeu. Mas que legal, né? É muito importante cuidar da saúde bucal, né? É muito importante mesmo. Parabéns pra você, tá? Parabéns. Né? Vocês decolados também, antes de mandar a participação, gente, preste atenção pra ver se a senha tá correta. Porque se você mandar a senha errada, fica fora do sorteio, tá bom? Então a gente não considera, porque a gente vai digitar a senha. Então quem mandou certo... O sistema acha. Quem mandou errado, o sistema não acha. É simples assim, gente. Tem que mandar a senha correta, tá bom? Pra você entrar no sorteio, senão o sistema não vai te achar. Infelizmente, aí só lamento. 8h22, intervalinho, a gente volta já.
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É isso, bom dia, Natanzinho Lima, até quando? Beleza, beleza, beleza, vamos lá, né? Ó, não espere até eu sair pra poder mandar suas cenas de final de semana, porque é só até 11h50 que a gente aceita o seu material pra ir pro status, tá? Então não deixe pra depois, não. Olha aí na galeria do seu celular, clicou algum momento aí nesse final de semana, sábado, até sexta-feira à noite, sábado, domingo, manda pra gente aí, ó. E se for vídeo, já sabe, tem que ser curtinho, tá? Até estourando 30 segundos de duração, vai pro status, tá? Porque se for cena de final de semana. Por exemplo, a Rose Abreu mandou aqui um videozinho curtinho de 8 segundos do Brian e da Maria. Legal, que legal, nos priminhos. E ela também mandou dela, né? Ontem lá no shopping, Dani, que maneiro, muito legal, né? As crianças amam esses passeios, que bacana. Obrigada, tá bom? Lindeza. E você que já tá dando aquela espiadinha básica aí no nosso status, dá uma olhada e já vai separando seu material para participar com a gente, tá? Por exemplo, quem tá por lá no nosso status dando uma olhadinha é a Amália, que tá em Bebedouro, Joyce Bento no Interlagos, a Admilson Fontoura no Planalto, temos Anderson no Planalto também, temos a Gesiele no Jocaf 2, temos o Vanderlei do Vila Maria. Ei, Manu, Manu tá no Interlagos colada, né? Edneia tá no Palmital, Regiane tá no Pontal, Edith tá em Soretama e temos o Bruno Gonçalves no Canivete, coladíssimo na Litoral. E a Joelma do Movelar acabou de chegar. Bom dia, querida. Obrigada, seja bem-vinda. Ótima semana pra todo mundo. Não esqueça que daqui a pouco teremos o resultado do Bolão Litoral. Você que participou, né? Não esqueça, você que participou, né? Foi lá no nosso Insta e deixou lá o seu palpite, né, do placar do jogo lá do Flamengo e Red Bull Bragantino. Então, se você acertou o placar, se você leu a postagem, né? Tinha que ter lido tudo e ter cumprido todas as regras para participar do sorteio, né? Não é só acertar o placar. Teve não sei quem mandou aqui uma mensagem falando: "Hein, acertei o placar, quando é que eu posso buscar meu brinde?" Galera, não leu, né? Não leu nem o que participou. Porque tá escrito lá, né? Você tem que ler, a gente tá falando, tem que ler e cumprir as regras, né? Não é só acertar o placar. Você tinha que acertar o placar para entrar no sorteio, né? Então não leu nada, simplesmente foi lá e botou o placar. Tem que ler, gente, né? Você nunca deve assinar uma coisa que você não lê, não sabe disso? Então você também não pode participar de uma coisa se você não leu as regras, para você saber como participar, né? Nunca assine, nem né, manda mensagem por uma coisa que você não entendeu. Senão você pode se dar mal. Já vi gente se dar muito mal assinando coisa sem ler, tá? Alguém assinou um papel, eu vi, gente, a pessoa assinar um papel, né, acreditou na pessoa, no patrão, e acabou perdendo todos os direitos, porque assinou lá um papel falando que abria mão de tudo. Não leu? Aí, lascou-se, né? 8h39, não pode fazer, participar nem assinar nada sem ler, gente. Leia tudo sempre. Nem bula de remédio. Você não pode tomar um remédio sem ler a bula. Vai que daqui a pouco você dá um piripaque. É o quê? É consequência, é sintoma do remédio que você tomou. E aí? Você tomou, né? Tinha que ter lido a bula. Tem que ler, gente. É chato, é muito chato, é tudo técnico ali, né? O dizer, mas você precisa ler pra saber em que você tá se metendo. 8h40, Zé Neto e Cristiano, cadeira cativa pra você agora.

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1: Valeu, Lili. Você colado com a gente. Além de aproveitar, né, as ofertas do Oriundi nessa segunda-feira, já já você aproveita 45 minutos de música direto.
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3: Opa! E aí, você colado na Litoral, só avisando aqueles que participaram do Bolão Litoral, né? Que seguiram todas as regras, que mandaram as suas mensagens em tempo hábil, ou seja, até às 18 horas e 30 minutos de ontem, né? De domingo, o jogo começou mais ou menos nesse horário, né? E aí ficou de 2-1 pro Flamengo em cima do Bragantino, do RB Bragantino. E você que acertou o placar e mandou a sua mensagem em tempo hábil e seguiu todas as regras, tá? Já está sendo apurado, vamos saber entre os acertadores quem será os acertadores e cumpridores de todas as regras, né? Será o sorteado. Eles que vai levar esse kit junto com a camisa, né? Oficial, a camisa do seu time do coração, beleza? Então tá bom. É, você colado na Litoral, que tá aí acompanhando, né, a nossa programação, agora vou mandar um abraço pra quem? Deixa eu ver. 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Vamos abrir mais uma promoção? 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
1: Tá na hora de ficar bem informado aqui na Litoral, né? Você que tá sempre acompanhando a programação, já sabe, né? A gente tem muito mais músicas, mas tem informação também.
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1: Um vereador de Fundão na região metropolitana do estado deverá ter 30% do seu salário descontado pela Câmara de Vereadores em função de uma dívida pública estimada em mais de 1 milhão com a prefeitura da cidade. O hoje vereador foi alvo de uma ação de execução fiscal ajuizada pela prefeitura de Fundão, em que ele foi condenado a devolver 1.107.491,17 reais aos cofres públicos por irregularidades cometidas quando era prefeito da cidade em 2009.
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1: Bom, a pizza mais criativa do mundo é capixaba. É, criada pela pizzaiola Carla Dalorto Carvalho, da Bontá Forno e Cutina, em Vila Velha, receita foi premiada na noite da última quinta-feira durante a Olimpíada da Pizza. É um evento mundial realizado pela Associazione Verace Pizza Napoletana, em Nápoles, na Itália.
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1: A primavera de 2026 chega oficialmente às 21 horas e 5 minutos de terça-feira, dia 22, e deve trazer um cenário de chuva irregular e temperaturas acima da média no Espírito Santo. Enquanto parte da região sudeste se prepara para volumes de chuva acima do normal, a previsão para o território capixaba aponta um período de déficit de precipitação de até 50 milímetros abaixo da média na maior parte do estado. Além da redução das chuvas, os termômetros do Espírito Santo e da região sudeste devem registrar temperaturas acima da média histórica. Segundo o relatório conjunto do Instituto Nacional de Meteorologia, o INMET, e o Instituto Nacional de Pesquisas Espaciais, o INPE. Daqui a pouco tem mais informações aqui, ó.
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1: Opa, Texana, Bruni Barreto, aí a gente encerra, né? Os nossos 45 minutos de música dentro do Litoral Rádio Show. O programa segue até as 10, tá? Então daqui a pouco a gente continua. Partiu o aviso, Dani, aí, Indiex, agora que eles terminaram, né? Coleta de entulho, né, que eles estavam fazendo. Agora estão partindo, parece que eles estavam na Mata do Cacau, né? Agora estão indo para aí, pro aviso, hein? Aguarde, aguarde e verás. Ivani Lopes mandou uma cena de final de semana, gente. Semana passada ela ganhou o combo, né, do Armazém Pizzaria. E é claro que a cena de final de semana foi degustando o combo, né? Ela colocou lá na mesa. Ó, que legal! Muito obrigada por ter mandado as fotos. Já são cenas de final de semana, tá? Daqui a pouco estão no status. Keyson Broseguini, bom dia, ótima semana pra você também aí no Pontal, lindeza. Adriana do Interlagos, obrigada, Adriana Martins, obrigada por estar colada aqui. Oi, Eliesi de Soretama, tá gostando das fotos aí? Esse aí do bebezinho que começou a falar mamãe, muito legal, né? Essa cena de final de semana foi muito bacana. A Josi Abreu também mandou foto, né? Dela, do filho da sobrinha, né? Os priminhos. E a Joelma que mandou a foto aí, né? Ou seja, o videozinho, né? Da primeira vez que o filhão começou a falar mamã no final de semana, Dani. O coração da mamãe quase não aguenta de tanta alegria. Eu entendo, não tenho filhos, né? Mas vi muitos sobrinhos passarem por isso, muitas minhas irmãs e os meus irmãos também passaram por isso. Isso é muito legal. Rose Abreu também tá por cá ainda, coladinha com a gente. E você, onde quer que esteja, fique conosco, porque a gente volta já.
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0: música One, a gente vai encerrando, né, aqui o nosso Litoral Rádio Show, que tá rolando pra gente aí, rola de 7 até 10 da manhã, né, por conta do horário da propaganda eleitoral obrigatória, começa mais ou menos mais 7:30, mas termina às 10 horas e é por aqui a gente encerra, mas já já a gente volta, sabe com o quê, né? A gente volta com 60, amiga, eu disse 60 minutos de música, legal demais. Ainda hoje tem o resultado bolão litoral, né, lá no nosso Insta, quem acertou o placar e seguiu todas as regras, tá sendo apurado, tá? Então começou aí mais cedo a apuração, né? A galera tá vendo todas as regras, se a galera o sorteio, aqueles que acertaram o placar, aqueles que cumpriram todas as regras que estão descritas lá na postagem, entram no sorteio. Quem deixou de cumprir uma delas, não entra, tá? Tô só falando pra você, tô só mandando a real, não adianta nada você ir lá e tentar cumprir agora, que vai aparecer que você fez agora, tá? E aparece o horário, não tem jeito não, beleza? Quem fez direitinho fez, quem não fez, fizesse, tá? Porque né, foram pegos lá todos aqueles que não cumpriram com todas as regras. Agora eu quero mandar um abraço pra galera que tá dando uma visualizada tanto no nosso status quanto no nosso story, né? Tem lá a Nuzi Sena, tem também a Joyce Lambert, tem a Jocilene Siqueira, é Joyce, Geriane Silva, tem o Caio Souza, a Patrícia Sarmento, tem o Valdemar Ferreira, a Marcele Ataíde, a Ingrid Moreira, tem a Laurinha, baixinha, tem a Ivani Lopes lá também, e tá aqui também, né, aqui no nosso, nossas mensagens no zap, a Maria Clara Nunes, a Valéria, a Laila Celestrine tá por lá, o Adriano Santos, né, o Max Miller, galerada tá por lá fazendo aí, a, né, dando uma espiadinha no nosso story. O mesmo vídeo tá aqui no nosso status, você que é nosso contatinho aqui no nosso número de WhatsApp, vem dar uma visualizada e se tiver sua cena de final de semana, manda pra gente que daqui a pouco vai estar no status. Intervalo e daqui a pouco, logo após o intervalo, a gente já começa com 60 minutos de música, hein? Fica aí!
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0: Matanza Vaqueiro, aproveita que eu tô obrigado aqui na litoral. E ó, não é que a IndieX recebeu a galera dos, né, dos dorme sujo? Pois é, né? Foi lá, aprontou uma mesa com um cafezinho pra eles, um bolinho, ficou muito bacana, tá, IndieX? Você mandou aqui o um vídeo pra nós, né? Fala aí, foram aí, não foram?
1: Sim. Ah. Aí, ó, a galera, prometido.
0: Ah.
1: Ó, prometido, prometido
2: ou
1: mal?
2: Certinho, né,
0: só no bolinho, a galera tá lá, aproveitando o bolinho, valeu IndieX, seu coração enorme, né? Beijo pra você, lindeza. E é desse jeito, né? O ouvinte litoral se encontra aqui no estado, se encontra ouvindo a litoral e forma amizade, meu bem, é desse jeito, é família, família. Um abraço pra Simone Vago, lá em Rancho Alto, mandou uma foto de final de semana, ela e os amores dela. Ai, que lindezas! Um abraço pra vocês, viu? Obrigada aí no Rancho Alto, sempre colados aqui na litoral. Temos também coladinho na litoral, sabe quem? Ah, o Reginaldo Sepulcro. E aí, Reginaldo?
3: Reginaldo, uma feliz segunda-feira pra todos nós.
0: Amém, abençoada. Meu querido, amém, abençoadíssima pra nós. E a Vanderlane do Interlagos mandou foto dela e do gatão dela. Curtindo o final de semana, né, Wanda? Valeu. Obrigada. Maria Hélia, lá do Aviso, já viu o nosso estado. Você mandou um senhor, meu pastor, e nada me faltará. Bom dia. Amém pra isso. Obrigada, querida. Um abração. 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Tá mandando sua participação aqui, né? Então tá bom. Enquanto você manda, eu continuo com música aqui, ó.
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Pois é, né? Menos é mais e Pablo em Belém, gente, que legal, né? Fazendo aí a participação, né, na música do grupo Menos é Mais, o Pablo, formando um pagode, chamando a rocha, né? Um pagocha pra você colado na Litoral. 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Agora eu quero mandar um abraço aí pra quem que tá colado? O Adonai. Adonai tá colado lá no Interlagos, né? Bom dia pra você também. A Ivani tá colada também lá no bairro Interlagos. E temos quem mais colado? Wilma. Wilma Albuquerque, sítio São Domingos em Jaçanã, Rio Grande do Norte, colado. E aí, gatona, tá tudo em paz aqui na fazenda. Uma abençoada semana pra todos nós. Amém, Wilma, pra vocês também aí, tá? Agora vamos continuar com música? Claro! Segunda-feira, B, não é nada disso que a galera fala. Nada de, né, dia da preguiça, é dia internacional da preguiça, é dia de sentir guarda-chuva velho na boca de pano sujo. Nada disso. É recomeço. Você errou semana passada, você vai acertar essa semana. Você não conseguiu terminar semana passada, você vai terminar nessa. É, em nome de Jesus. E aí, tudo vai dar certo. Esse é o pensamento pra segunda-feira.

0: gente.
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60 minutos de música e a gente encerrou, né? Esses 60 minutos com a música nova aí, ó. Tô falando que sempre tem música nova na programação. Música Postinho de Gasolina, música do Gustavo e Murilo, participação do Grelo pra você aqui na programação do nosso, não é Litoral Rádio Show, não, né? Esses são 60 minutos de música que acabaram agora, voltam mais tarde a partir das 16 horas. Abraço então pra Bebel, que tá lá na Praia do Morro, em Guarapari, mandou uma cena de final de semana. Dani, aqui em Guarapa, show com Guilherme Santiago. Uau! Guarapa sempre tem uns shows memoráveis, né? Foi na Praia do Morro mesmo, aí aberto. Fala comigo, bebê! O Márcio Pedroso Interlagos, né? Tá colado com a gente. Valeu, obrigada por estar colado aqui, tá? E temos também a Luciene Mergassi, que acabou de chegar. Bom dia, gateza! Bom dia! Bom, encerramos os 60 minutos de música e já já a gente vem com a última hora que a gente vai passar juntão. Nessa hora a gente vai rolar pra você as melhores, tanto as atuais quanto a de todos os tempos, que rolam ou já rolaram aqui na Litoral. E é claro que você vai poder participar do sorteio do bolo do dia, Vó Alzira. Daqui a pouco a gente fala mais sobre isso. Fica aí!

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0: Tô legal. 11:01. Você que tá colado na Litoral, a partir de agora tem a sua chance. Se você ainda não mandou, é hora de mandar a sua mensagem completa e correta para concorrer ao bolo do dia, oferecimento Bolo Valzira. Ah, você vai mandar a seguinte mensagem. Nesta mensagem, você precisa colocar a senha do prêmio, que é Bolo Vó Alzira. Bolo Vó Alzira. Essa é a senha. E aí, logo depois, você vai colocar o seu nome completo, porque tem que colocar um nome, né, gente? Como é que a gente vai saber se a sua, né, se a sua mensagem for sorteada? Quem ganhou? Não sei, não colocou nome? É uma coisa importante, você não acha, pra colocar na mensagem? Então, você vai colocar a senha, o seu nome completo, o seu bairro e o seu telefone. E aí, você vai mandar pra gente depois, ou na mesma mensagem, o seu arroba, né? O seu arroba lá no Instagram. Tudo bem? Então, você manda pra gente, porque a gente vai averiguar se você estará seguindo, né? Está seguindo o arroba Vó Alzira _ Linhares. Tem que seguir o perfil. Por isso, tem que ter uma conta no Instagram, tá bom? Então, é senha, nome completo, bairro, telefone. Pode colocar na mesma mensagem o arroba ou separado depois, você que sabe. Mas na mensagem, tem que ter a senha, seu nome completo, seu bairro, seu telefone. É obrigatório, tá? O arroba você pode colocar na mensagem ou fora. Depois você manda, né? Aí pra gente separado, mas o que eu pedi primeiro tem que estar tudo junto, tem que estar tudo na mesma mensagem. Não esquece o seu nome, se não colocar nome já era, não vai participar de nada, não tem nome a mensagem. 11:03.
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0: É isso aí, né? Natanzinho!
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0: Zé Felipe, homem é homem, moleque é moleque, né? Eita, nós. Então, 11 horas e 19 minutos, você está curtindo as melhores, não só atuais, mas de todos os tempos também. E é claro que você está participando da promoção, né? Vamos sortear no final dessa hora aquele bolo do dia, oferecimento Volzira. E para você concorrer, você vai mandar pra gente uma mensagem com a senha, o seu nome completo, o seu bairro e o seu telefone. O seu arroba lá do Instagram, você pode colocar na mesma mensagem ou mandar depois pra mim. Mas na mensagem, preciso que você mande a senha, que é Bolo Vó Alzira, o seu nome completo, o seu bairro e o seu telefone. E aí você pode incluir o arroba do, que você, né, o seu arroba lá do Instagram, mas você precisa estar seguindo o perfil deles, tá? Tem que estar seguindo o arroba Vó Alzira, _ Linhares, e a gente vai olhar, eu vou conferir se realmente tá. Por isso que a gente pede seu arroba, pra facilitar, né, saber se você tá seguindo ou não. Porque se você deixa, não colocar nada, não colocar o seu arroba, a gente vai colocar o seu nome lá, né, pra saber se você tá seguindo. E nem sempre, né, o seu arroba é o seu nome correto, né? Às vezes a pessoa coloca _, coloca não sei o quê, pontinho, né, coloca um número, e se colocar o nome da pessoa, não aparece. Então, se você tá seguindo, manda pra gente aí o arroba, porque essa é uma das regras pra você ser sorteado aqui e efetivamente ganhar esse bolo do dia. É você estar seguindo o perfil deles lá no Insta. Agora, a Bebel, lá de Guarapari, ela disse assim que esse vídeo do show do Guilherme Santiago é dos festejos, né? Da festa Guarapari, faz aniversário dia 19 de setembro, né? E aí foram os shows, né, comemorativos aí. Eles, Dani, eu só esqueci de filmar os outros. Já teve Teuzinho, teve Pixote. Pois é, que legal, né? Mas o Guilherme Santiago, você conseguiu filmar e já tá ótimo. Gisela tá no Planalto colada com a gente. Ele Anderson tá coladinho lá no Santa Cruz, né, Lelê Motoboy? Valeu. Saulo do Lagoa do Meio também tá colado com a gente. Que legal, um abraço pra vocês aí colados. Aline tá no Interlagos. Luzia Vancini tá coladinha lá no Interlagos também. Nelin tá no Santa Cruz, valeu Nelin, tá participando, né? Obrigada. E a Verônica Boa tá aqui também, né? Fala, Vê, como é que você tá?
2: Bom dia, Tênia.
0: Bom aqui dia.
2: Tô aqui ligadinho na Litoral, né? Ah. Dando aquela faxina na casa.
0: Valeu.
2: E uma semana abençoada para todos nós.
0: Aham.
2: Ok?
0: Ok.
2: Tudo de bom pra nós.
0: Obrigada, tudo de bom pra todos nós. Amém pra isso, né? E é uma boa semana pra todo mundo, né?
3: Bom dia, Denizinha. Boa semana.
0: Pra nós, né, meu amor?
3: Bom dia, lindeza. Natural, eu tô legal.
0: Então, eu também tô.
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0: Santana, academia. E agora?
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0: Bom, agora você fica sabendo que um grupo de WhatsApp denominado Foco, Força e Fé funcionava como uma rede virtual fechada de vigilância contra espionagem e proteção territorial a serviço da Tropa do Urso. Por intermédio dele, olheiros e membros do grupo criminoso, vinculado ao Comando Vermelho, monitoravam e repassavam em tempo real a movimentação policial para evitar abordagens e apreensões em Colatina, noroeste do estado. As informações estão presentes em 3 denúncias apresentadas pelo Ministério Público do Espírito Santo.
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0: Um jovem de 23 anos foi morto a tiros em Córrego São Francisco, Rio Bananal, no norte do estado. E o crime aconteceu na noite do último sábado. De acordo com a polícia militar, a vítima foi encontrada sem vida debaixo de uma motocicleta. Uma equipe do SAMU foi acionada e constatou o óbito. A polícia civil informou que o caso seguirá sob investigação da Delegacia de Polícia de Rio Bananal e que até o momento nenhum suspeito foi detido.
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0: Um homem de 81 anos morreu e 3 ficaram feridas após o carro em que eles estavam capotar. O acidente aconteceu por volta das 10 horas desse domingo no quilômetro 211 da BR-101, zona rural de Biraçu, região norte do estado. As vítimas que ficaram feridas são o motorista, um homem de 67 anos e 2 mulheres de 65 e 58 anos. Hashtag Se Liga Litoral fica por aqui, volta mais tarde, a partir das 2:30.
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1: E aí a gente encerra com João Gomes, né? E você aí colado na Litoral, né? Acompanhou 45 minutos de música aqui, né? No nosso Só as Melhores Atuais e de Todos os Tempos. Intervalo, a gente volta com o resultado de promoção, né? A última sequência, lógico, do Só as Melhores e o resultado de promoção e na sequência a propaganda eleitoral obrigatória.
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0: Ele é um foguete, é panda, alguns defeitos. Muito obrigada a você que acompanhou a gente, você que deixou seu nomezinho pra participar do sorteio, mas uma pessoinha iria levar o bolo do dia, oferecimento bolo Valzira. Antes, vou só lembrar pra você que amanhã, né, teremos a chegada da prima mais querida, né, de todo mundo, a Primavera. A gente começa amanhã, exatamente às 21 horas e 5 minutos aqui no Hemisfério Sul. Então, amanhã nossa prima chega. E agora tá na hora de saber o resultado de promoção aqui na Litoral. Resultado de promoção, quem tá levando agora o bolo Vó Alzira é do bairro Interlagos. Alô, você do Interlagos. Tem o telefone final 9707 e atende pelo nome de Aline Santana da Conceição Leal. Você foi leal e foi premiada.
1: Você ganhou!
2: Pode comemorar.
0: É isso aí, né? Ouvinte ligado, ouvinte premiado, querendo mandar mensagem aí, ó, né? De agradecimento ou qualquer uma reação, pode mandar Aline Santana da Conceição Leal do Interlagos. Você ganhou? Você que não ganhou, continue tentando. À tarde teremos aí a partir das 2 o Tiaguinho, né? Tiago Zanucci. E já tem propaganda eleitoral gratuita e rede eleitoral de rádio.

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0: 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Vamos fechar então com mais uma homenagem musical pro governador Ricardo. 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
5: Ai, vai, vai.
20: meio-dia e 32. Chegamos pra fazer o melhor horário de almoço do seu rádio.
21: Meu compadre, pode tudo dar certo.

0: aí, tá vendo? Tem frango, tem carne de porco, tem arroz, macarrão, feijão. Uhum. É isso aí, vai estar uma maravilha, viu?
1: A maravilha é almoçar,
0: um abraço, né, meu? Pra Everaldo, Ceará, pra Matheus Trevisani, pra Leomar Linhares, pro cachorro, Gato Preto. E pra Chese de Cachoeiro.
1: Tá bom.
0: Manda um alô especial aí pro amigo meu lá de Boa Esperança, no distrito de Sobradinho, Boa Esperança.
1: Tá bom.
0: Cê conhece Giovanni.
1: Você conhece gente desse Brasil inteiro também, ô Antônio de Alto Laje. O cara lá de Boa Esperança você conhece também, o cara lá do Ceará, o cara de não sei da onde. Esse aí é conhecido mesmo, ô homem conhecido esse Antônio de Alto Laje. Ô Carlão do Tantã, tá lá me ouvindo também. Boa tarde aí, meu parça, Carlão do Tantã. O Caetano de Cachoeiro também tá ouvindo. Vai, Caetano, abraço, molecote. A Luciana lá da Praia da Baleia tá me ouvindo, Paulo Ricardo também. E é isso, falta você mandar mensagem pro Bruninho. 999-86-1050. Rapidão, eu vou pro intervalo e já já tem mais.
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0: tarde, Natizinha.
1: Boa tarde,
0: boa
1: bebê.
0: Boa tarde pra
1: que
0: esses
1: delícia.
0: Que são os melhores ouvintes do mundo. Ah. Os ouvintes da campeonismo do Ibope, Litoral FM 102,3. E é sobre isso. Bruninho Molecote.
2: Oi.
0: Tudo normalizado, Mengão, líder com 3 pontos na frente. Ainda não quer dizer nada.
3: Quer
0: tem
3: dizer
0: muito
3: nadinha.
0: Campeonato pela frente.
3: Nada,
0: mas
3: nada
0: não podemos considerar essa vantagem. E o seu Vascão também meteu 5. E o Gilberube nesse final de semana, Bruninho na
2: deu
0: tizinha,
2: quantas?
0: Meteu pra dentro 6 garrafas de vinhos. Ai. Deixou a Gilberlove muito felizinha. E depois nós estávamos copiando o Matheus Travezani.
2: Como?
0: Estava só no... Ah! Você tá doido, boneco! Ah, e na litoral eu tô legal.
2: Ah, já tá dando a fila, hein, o Gilberlove. Oh, meu Deus do céu. Cátima também tá me ouvindo. Oi.
4: Olá, boa tarde.
2: Oi, boa tarde.
4: Povo da litoral.
2: É a Simone.
4: Um dia lindo, maravilhoso, cheio de bênçãos. Uma segunda-feira que se inicia, prometendo uma semana abençoada.
2: Ah.
4: Quem fala é Simone, do Brisamar, Vila Velha.
2: Tá bom, Simone.
4: Um beijão a todos.
2: Beijo, Simone. Agora quem tá muito injuriada aqui é a Cris de Vila Graúna, essa cara de pau. Oi, Cris. Fala, Cris.
5: Bom dia, molecote.
2: Oi.
5: Molecote, você feliz pelo seu Vasco ter ganhado de 5-0?
2: Ah.
5: E nós, flamenguistas, feliz porque o Flamengo também ganhou. Segue o líder, molecote. Molecote, o principal, estou mais feliz ainda, porque sexta-feira fui premiada
2: aí,
5: pela Rádio Litoral.
2: Aí.
5: A promoção dos R$400 em compras na Pisar e Calçado.
2: Tá com dinheiro.
5: Sorteada. Estou muito, muito, muito feliz.
2: Tá vendo?
5: Obrigada, Rádio Literal. Tá. Beijos, molecote. Uma ótima segunda-feira pra nós.
2: Tá
5: Cris de Vila Graúna.
2: Tá com dinheiro essa Cris de Vila Graúna. Tá com dinheiro. Beijo, Cris. Tem também a Rose lá da Vila Rubim, Cláudio Lourenço do Hélio Ferraz. Tem a Lúcia Braga de Vila Graúna. Um beijo, Lúcia Braga. Tem também, quem mais aqui com o Bruninho? Ah, Marcos Nascimento lá de Campo Grande, Fernando de São Pedro, partiu, vai embora.
6: Bom dia, Bruninho Molecote, aqui é Fernando de São Pedro. Na litoral, tô mais que legal. Eu estou de folga, Bruninho.
2: Por... Tá de folga, mano.
6: Na litoral, aqui devagar.
2: Tá bom, hoje ele tá de folga, o som tá lá numa altura. Falou, molecote. Fechando, mandar um beijo pra Jerusa Pisset, Guarapari, pra Paula Jane lá de São Domingos e pra Sabrina Kelly de Rio Marinho. Meio-dia 54, manda seu boa tarde aí pro Bruninho, 999-86-1050.

0: Mariana Fagundes.
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0: sorte.
1: Menino de sorte.
0: Eita, sorte.
1: Aqui é Cássio. Da onde, da onde? De Patinga. Mas no momento nós estamos em Cariacica, do planeta. Manda um alô aqui pra nós, moço.
0: Valeu, moleque. Beijo, Cássio. Ah, Vanderlei lá de Presidente, que ele está aqui comigo também.
2: Boa tarde, molecote. A Natizinha hoje deu um miguezinho. Foi pro trabalho não, Bruninho? Essa Natizinha miguezeira, né? Depois fica falando que é você, né, Bruninho? Você também é muito à toa. Na litoral, eu tô mais legal.
0: Ô, Vanderlei. Marineide Gonçalves tá ouvindo também, Marineide. Tá mandando um abraço pra todo mundo, especial pro grupo de corrida Guerreiras em Movimento. Beijo aí, meninas do grupo de corrida. Tem mais aqui? Tem a Duda Mel. Oi, Duda Mel.

0: Sim, Emerson Aguiar, que está fazendo aniversário hoje.
1: Aniversário dele? Sabia não. Parabéns.
0: E boa tarde aí, ó. Maria Luiz, Lindomar Gabriel. Boa tarde, Dona Penha. Minha tia Joana Dark. Boa tarde, Dudamel. Fui.
1: Parabéns aí pro Emerson, nosso companheiro lá de Cachoeiro, Rádio Litoral 101.1. Parabéns aí, molecote. Renildo. Cadê o Renildo?
2: Boa tarde, Natizinha.
1: Oi, bebê.
2: Boa tarde, molecote.
1: Boa.
2: Segundou, hein? Eu dorme. Ele apareceu pra trabalhar hoje, hein?
1: Ah, depois do Botafogo
2: de
1: perder
2: um
1: também?
2: De férias. E na Tizinha, ele perguntou se você gostou de jabuticaba.
3: Eu chupei tudo.
2: E a banana, o Bruninho amou, ele falou Bruninho. Pro dó.
1: A bananinha daqui,
2: eu tô legal.
1: Falou Renildo, desgramado. Cadê a Lidiana Escapate?
4: Fala, Bruninho, molecote. Natizinha, boa tarde, meus amores. Tô coladinho e ligadinho com vocês. Uma semana abençoada, maravilhosa pra vocês, pra todos os ouvintes. Pra galerinha Cidade Continental. Manda um alô pra minha vizinha Kátia. Sempre coladinho e ligadinho com vocês, hein? Beijo. Na litoral, eu tô legal. Lidiana Escarpate, Cidade Continental.
1: Beijo, Lidiana Escarpate. Cadê o Matheus? Coloca o Matheus aí.
5: Boa tarde, Bruninho, amiga Nath. Matheus, tá vendo o Daniels? Quente, abafado, né? Uma caminhada aqui na quadra. Sempre ligadão em vocês, hein?
1: Sempre ligadão em você, Matheus Trevezani. Hoje não vai ter gemidão, não. Vou botar gemidão dele hoje, não chega. Pelo menos um descanso, né? Para com isso. Gleison Moreira de Vila Prudência tá me ouvindo. Evelyn lá de Serra 7 também. Beijão. Railan tá fechadão com o Bruninho. Valeu, Railan. O Fábio Araújo lá de Bela Aurora. Dilce também tá me ouvindo. Beijo, Dilce de São Marcos na Serra. Luiz Henrique de Camará na Serra. Abraço pra Fábio Estilista de Santos Dumont, meu amigo. Fabiana Meirelles de Taquara. Beijo. Tem a Terezinha. Fechadona com o Bruninho e tá faltando você. 999-86-1050.

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0: aqui hoje.
1: Gente, cheguei, tô precisando de um aumento, vim trabalhar no editorial.
0: Ah, é um mês de trabalho, ele conseguiu.
1: De trabalho, porque de
0: tá Bruninho, boa tarde, Bruninho.
2: Will Loyola com os destaques da TV Gazeta já chegando
1: eu
2: por
1: já
2: aqui.
1: Eu já chego assim, porque se for pra me falar a próxima música, eu não sei. Ah, tá, mas aí na sua frente eu não sei.
2: Não,
1: qual
2: não vai saber,
1: música,
2: mas daqui a pouco nós vamos tocar um assim. Menos é Mais.
1: Menos é Mais? Então tá, menos é Mais. Menos é Mais, então.
2: Só pra ser anunciado daqui a
1: obrigado,
2: pouquinho.
1: Obrigado, obrigado, obrigado. Garantindo minha continuidade aqui, né? Gente, eu vim aqui porque eu sempre trago fofocas da semana, venho aqui bater uma resenhazinha com o nosso amigo Bruninho. Bruninho, data FIFA essa semana.
2: É, essa semana.
1: Seu Vasco não joga.
2: É, o Vasco tá vindo tão embalado, tá vindo tão boicotando o Vasco,
1: não,
2: cara.
1: Não, foi só porque vocês mandaram bem nesse final de semana, é. A gente deu um jeito de cortar os jogos próximos jogos,
2: pra
1: você não passar
2: Vasco,
1: vergonha nos próximos.
2: Não sei, não.
1: Comemorar
2: eu,
1: mais tempo.
2: O Vasco é o campeão, você vai ver, cara.
1: Não, tenho fé, tenho fé, tenho fé. É a Copa do Brasil, né, que vocês estão tentando.
2: Copa do Brasil, Sul-Americana.
1: Brasileirão desistiu já.
2: Não, Brasileirão tá lá ainda, menino.
1: Tá firme e forte. Ó, eu vim falar quem tá firme e tá forte essa semana é a novela das nove.
2: Ah, não.
1: Essa semana tem data FIFA porque tem jogo do Brasil, né?
2: Isso.
1: Brasil, seleção brasileira masculina, entra em cena na sexta-feira.
2: Boa.
1: Boa.
2: Vai passar na TV.
1: Cedinho, TV Gazeta, a gente vai acompanhar a volta da seleção depois, né, do bendito a Copa do Mundo, né? Vamos ter fé. A gente tá formando aí um novos discípulos, vai dar certo.
2: Isso aí.
1: Vamos acreditar. E aí, com isso, a novela pega fogo de segunda a sexta. Quarta-feira, por exemplo, não tem futebol, mas tem um capítulo emocionante dessa novela, que eu sei que tá todo mundo vendo.
2: Isso aí.
1: Já vamos descobrir o seguinte, nessa semana a gente tem a Adriana, que tá aí prometendo, né, comprou a joalheria pra quem tá assistindo essa novela. Deixa eu dar um spoiler pra vocês aqui. A Adriana vai embarcar, vai se mostrar que é dona da joalheria lá essa semana.
2: Que até agora
1: no capítulo
2: sabe.
1: De sábado, tá?
2: Ela comprou, mas ninguém sabe
1: comprou,
2: que é dela
1: mas
2: ainda.
1: Comprou, ninguém sabe que é dela ainda. Ela tá lá, o pessoal tomou susto no sábado, então hoje tem a repercussão ainda disso. Hoje, a Adriana vai dar um enquadrado ainda no Ademir, porque a Ademir ainda tá, foi lá mexer com a mãe dela. Então essa semana ainda até quarta-feira o pau vai quebrar. E finalzinho da semana, a Adriana chega com tudo pra fechar com chave de ouro uma semana grandíssima desta novela. Que está pegando fogo, eu estou viciadíssimo. Tá, tem demais. Um problema entre mim, assim, que eu tô vendo essa novela
2: essa
1: como
2: novela
1: se
2: é
1: fosse...
2: boa, essa novela é muito...
1: boa. Tá todo mundo falando da novela.
2: Novelão,
1: eu
2: bicho.
1: Vou pra rua, o povo tá querendo cacetar lá e eu gosto é disso mesmo. Tem cacetar lá mesmo,
2: é
1: tomar
2: boa.
1: Um ranço do Ademir. Mas o elenco tá muito bom também, entregando tudo, né? Pro ano que vem já estamos prometendo uma coisa, né? Você veio com a Avenida Brasil 2, né?
2: Isso aí.
1: Eu já quero saber como
2: também,
1: é que vai ser. Carminha, saudades.
2: Vai vir gerado depois dessa? Já não, né?
1: Já é grudado nessa.
2: Já é grudado.
1: Já é. Essa aqui vai até o finalzinho do ano, se Deus quiser. Ou eu tô errado? Tomara não. Que eu não esteja errado falando merda aqui. Mas
2: eu acho que é porque a Avenida Brasil tá pra janeiro.
1: Tá pra janeiro.
2: Não é? Então essa aqui tem que
1: novela
2: continuar.
1: Das nove pra janeiro. Essa aqui que chegou no capítulo 100 agora, gente. Tem mais 100 capítulos
2: nova.
1: Pra
2: então dá tempo de... Ela ainda tem muita coisa pra chegar até janeiro.
1: Exato. Por exemplo, eu acho que a Adriana vai virar uma vilã. Você não acha? É. Se ela continuar no ritmo que
2: dependendo
1: tá...
2: Dependendo do ponto de vista, ela já é.
1: Talvez já seja. Vingativa.
2: Ué.
1: O Dora ali, coitado, expôs o casal antes.
2: Exatamente.
1: Do pessoal foi pego no fraga lá, menina. Eita,
2: depende
1: nós.
2: Do ponto de vista.
1: Pois é, vim aqui dar este recado, então, que a novela tá boa. Eu chamo a música agora ou a gente
2: chama
1: tem mais coisa pra conversar?
2: Menos é mais champanhe, uma coisa
1: olha
2: que
1: só,
2: gosta.
1: Todo mundo que tá assistindo a gente agora, ouvindo a gente, assistindo agora em todo o Espírito Santo, aqui é o Will do lado do Bruninho, na litoral, e agora você vai ouvir Menos é Mais. O nome da música eu esqueci.
2: Champanhe.
1: Champanhe. Tchau, gente.
2: Bora, champanhe.
1: Deixa eu ficar na TV mesmo.

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0: do Ibope. Valeu, molecote. Amanhã tem mais.
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rolando pra essa semana. Deixa eu dar uma repaginada aqui nas promoções. Tem promoção nova aqui, hein? 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

0: 1770.
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0: Alerta, hein? O vício em apostas online já representa quase 8 em cada 100 atendimentos da Rede Abraço no Espírito Santo. Segundo dados divulgados nesta segunda-feira, mais de 250 pessoas buscaram ajuda por causa de dependência em 2026. O atendimento específico para jogadores compulsivos começou em janeiro e está disponível em Vitória, Cachoeiro e também aqui em Linhares. Somente em junho e julho, durante a Copa do Mundo, foram registrados 87 novos atendimentos. Os dados do Ministério da Previdência também mostram crescimento nos afastamentos do trabalho relacionados ao vício em apostas. No Brasil, foram 333 afastamentos em 2025, o dobro do registrado em 2024. A maioria dos atendimentos pela Rede Abraço tem entre 25 e 44 anos, mas também há jovens e adolescentes entre os casos. O serviço é gratuito e oferece acompanhamento psicológico, médico e social, sem necessidade de agendamento prévio.
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0: E olha, gente, segundo o Climatempo, a primavera começa oficialmente nesta terça-feira, dia 22, às 9h05 da noite. No Espírito Santo, a nova estação deve ser marcada por temperaturas acima da média e chuva abaixo do normal. Segundo o Climatempo, o calor e os dias ensolarados devem predominar nos próximos meses. A previsão indica mais risco de ondas de calor a partir de outubro, principalmente na segunda quinzena. O cenário deve continuar com temperaturas elevadas em novembro e dezembro. A combinação de calor, baixa umidade e pouca chuva também aumenta o risco de queimadas. Na agricultura, a irregularidade das chuvas pode exigir mais atenção com a irrigação nas lavouras. A previsão é influenciada pelo El Niño, que pode favorecer episódios de calor extremo aqui no estado do Espírito Santo.
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0: E a Justiça liberou 2 bilhões de reais para o pagamento de atrasados do INSS. Os valores são destinados a segurados que tiveram decisões favoráveis em processos contra o Instituto. O pagamento envolve benefícios previdenciários que foram reconhecidos pela Justiça. Agora, os segurados precisam verificar se estão incluídos nesse lote de pagamentos. A consulta pode ser feita pelos canais oficiais da Justiça Federal, conforme o tribunal responsável pelo processo. O dinheiro é pago depois que a decisão judicial cumpre os requisitos para a liberação dos valores. A data em que cada beneficiário recebe depende do processo e do tribunal responsável. Quem tem ação contra o INSS deve consultar o andamento do processo para saber se tem direito e quando poderá receber. O hashtag Se Liga Litoral de volta logo mais às 16 horas com informações do portal A Gazeta.
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0: Essa é pra casar, viu?
1: Na Litoral eu tô legal, tá aí pra você ligado, ligada na gente, moça pra casar, Diego Vitor Hugo, arrependidaço, sou do Ferrugem, investi

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1: 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Opa!
2: Voltamos, solta o play aí, ó.
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2: É isso aí, 45 minutos de música direto, só com as melhores aqui no seu rádio. E é claro, pra gente deixar aqui, ó, a nossa tarde bonita, 100% de bem com a vida.

0: promoções, hein? Tem promoções, deixa eu falar pra você, ó. 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
0: Admita, Matheus e Cauã, com Lauana Prado.

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3: É isso aí, é pra confiar, hein, gente? Esse é o som de Cleiton e Romário, chuva de bênção, champanhe, menos a mais. E por aqui também teve Sutilmente Jeito Moleque, Pena Que Seja, Namora, Marcos e Belucci, Perdas e Danos, Função de Sorriso Maroto, Benza Deus e Ferrugem, Seja Ex Henrique e Juliano, Você Não Cuidou, Fred e Fabrício aqui na sua Litoral. Bom, gente, 3 horas mais 35 minutos em instantes. Aqui tem o nosso Bora Pagodear, melhor do samba, melhor do pagode aqui na sua Litoral. E tá na hora de mandar aquele salve, aquele abraço pra turminha que tá aqui curtindo com a gente. Fechados com a Litoral nessa tarde gostosa e de bem com a vida. Cadê vocês? Chama aí aquele abraço.

da Litoral, Marcos Camp, no Interlagos Fechadão com a gente, obrigadão pela companhia. Abraço, boa tarde aqui também pra Aline Santana no Interlagos. Dijane Moraes Salles, tá ligada hoje, hein, Dijane? Obrigado pela companhia. A Elzinha, Elzinha famosinha, ligada no Interlagos 2, valeu! Aquele abraço também pro Pacheco de Soretama Fechadão, né? Manda um alô para nós aqui de Soretama, a minha avó Eva, meu avô Lafayette, a cuidadora Maria, a nossa amiga, um forte abraço! Tamo junto! Falou, Pacheco! Alessandra Viega, do Interlagos, também curtindo a Litoral. Aquele abraço pra Maria da Penha no São José. Ela mandou uns gatinhos dançando aqui, rapaz. Filhote de gato, né? Animação de IA. Ô, minha amiga, abraço, obrigado. É filhote de gato, animação de IA, né, gente? Não é o que você tá pensando, não. Lá ele, né? É filhote de gato dançando aqui em IA, hein? Não confunda. Ah, tá com a gente também aqui. Deixa eu ver quem mais. Deixa eu ver, o Lucas Lopes, fala garoto, entrou em contato aqui, né? Ei, tamo junto, aí é o cara, né, meu? O cara ganhou aqui, né, a dinâmica da promoção lá do Instagram. Isso aí, falou garoto, Jonathan, de Braço do Rio, Conceição. Boa tarde, Thiago, quero pedir uma música. Oferecendo para todos os ouvintes, falou Jonathan, tamo junto. A Josi Abreu, tô ligadinha aqui no Interlagos. Boa tarde, Thiago. Valeu, Josi. Tamo junto, hein? E é isso aí, 3h30.

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1: Litoral! Tá aí pra você, esse foi o nosso Bora Pagodear, de volta amanhã, sempre às 3h50, o melhor do samba, melhor do pagode, aqui na sua tardinha de bem com a vida, 4:01, tá chegando 60 minutos de música direto depois do intervalo, sai daí não.
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7: Opa, isso aí, chegamos. Trazendo 60 minutos aqui na tarde da sua Litoral 4 e 8. Como é que tá você em casa, no carro, no trabalho? Galera do comércio curtindo a gente também. Os amigos do aplicativo de Canto a Canto e de Linhares. Obrigado aí pela companhia, tá bom? A você da boleia, do caminhão, do ônibus, da van. Tamo junto aqui curtindo a melhor do Espírito Santo. E solta o play, vem com a gente. Curtiu, ó, uma hora de música direto. Daqui a pouquinho informação também. Em mais uma edição do nosso hashtag Se Liga Litoral.
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Castela, Ilusão de Ótica. Eu particularmente acho essa música top, né? Ela é bonita de maracota, hein? Grande sucesso, né? Um hit tanto. Boa, por aqui também teve Eu Me Apaixonei, do gigante Léo Santana. Censurem os Amores, Álvaro Nobre, Olho Marrom, Luan Santana. Encontro dos Santanas aqui na sequência, né? É o seguinte, 3h29, daqui a pouquinho eu trago pra você aqui, ó. Aliás, 4h29, meu Deus do céu. Bagunça não, Thiago Zanotti. 4h29, daqui a pouquinho eu vou trazer pra você aqui na Litoral o nosso hashtag Se Liga Litoral.

Tô Legal, tem pra você nos 60 minutos de música direto aqui na nossa tardinha 4h36. Vagabundo, Gustavo Lima com Luiz Fonso, ignora Felipe Rodrigo. Por aqui teve também Ilusão de Ótica, Matheus

0: da gente também, né? Boa tarde, Thiago. Valeu, minha amiga. Tamo junto, hein? Vambora de informação? Saber o que que acontece? É hora de hashtag Se Liga Litoral e os principais assuntos do dia.
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0: E olha, gente, uma nova regra federal pode facilitar a chegada de grandes empresas de tecnologia no Espírito Santo. O programa Redata suspende por 5 anos impostos sobre equipamentos usados em data centers. A medida inclui tributos como impostos de importação, PIS, COFINS e IPI. O governo estima uma renúncia fiscal de 5 bilhões e 200 milhões de reais somente em 2026. O Espírito Santo já negocia de forma reservada com grandes empresas para atrair esses investimentos. 31 cidades do Norte Capixaba, na área da Sudene, terão condições ainda mais favoráveis. As empresas terão que usar energia limpa, investir no país e destinar parte da capacidade ao mercado brasileiro. Para especialistas, o Estado ainda precisa ampliar a infraestrutura de energia, conectividade e qualificação profissional para disputar esses investimentos.
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0: E o Espírito Santo poderá ganhar cerca de 5 mil empregos com a nova atividade ligada ao petróleo. O descomissionamento das plataformas. O trabalho envolve a retirada, desmontagem e reciclagem de estruturas que chegam ao fim da vida útil. Segundo representantes do setor, algumas funções especializadas poderão pagar entre 28 a 40 mil reais por mês. A remuneração é influenciada por padrões internacionais de segurança, qualificação profissional e proteção ambiental. Estado já tem 26 projetos de descomissionamento aprovado pela Agência Nacional do Petróleo, ANP. A atividade pode movimentar mais de 4 bilhões e 700 milhões de reais no Espírito Santo nos próximos anos.
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0: E uma pesquisa aponta que as pessoas estão falando menos no dia a dia devido ao uso do celular. Especialistas alertam para possíveis impactos no cérebro. Entre 2005 e 2019, a estimativa é de uma redução de cerca de 28% na quantidade de palavras faladas diariamente. O avanço dos celulares, das redes sociais e dos aplicativos de mensagens podem estar relacionados a essa mudança. Entre os jovens com menos de 25 anos, a queda na fala é ainda maior. Especialistas explicam que uma conversa presencial estimula a memória, a atenção, linguagem e outras funções cognitivas. A redução das interações também pode favorecer o isolamento social, associado a problemas como ansiedade e depressão. Mas os pesquisadores ressaltam ainda que não existe evidência de que falar menos esteja causando redução da reserva cognitiva. A recomendação é equilibrar o uso de telas e, sempre que possível, trocar mensagens por um bom momento de conversa. O hashtag Se Liga Litoral fica por aqui, de volta logo mais. Quem trabalha no rádio, né, não deve ter esse problema.
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Pesadão, esse é o som da Isa com Marcelo Falcão aqui na nossa programação. A chave de ouro aqui, né, do nosso 60 minutos de música que fica por aqui. De volta logo mais às 7 com Oliver Anderson e Alex Bono aqui no seu começo de noite. Por aqui, quem mais teve aqui na programação da Litoral, hein?

0: Qual é o foguete? Abre caminho, sondo! Alexandre Pires. E também teve alguns defeitos, Léo Foguete com Panda. E é isso aí, bom, chegando daqui a pouquinho o nosso litoral com você. E o Vital vem aí, hein, gente? Pois é. Deixa eu falar mais aqui, hein, pra você que tá ligado e curtindo o litoral. É o seguinte, hein? 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Isso aí. Bora pro intervalo, eu volto já com o nosso litoral com você. 2 minutinhos só.
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1: Maravilha! De volta aqui na sua Litoral 5 e 6. Excelente finalzinho de tarde. Que tarde ensolarada, hein, gente? Meu Deus do céu, né? Esse tempo tá assim, meio louco, né? Você viu, rapaz? Final de semana foi assim, tempo bem ameno, aquela chuvinha, aquela garoazinha, né? Bonde só coberta e Netflix, né? Hoje tá um sol pra cada um. Queimando a nossa cara. Fui lá tomar um cafezinho lá fora, me deu até de tomar um copo de suco, né? É, bem gelado. Enfim, tá aí, rapaz. E amanhã começa a primavera. Pensa no calorzão que vai ser. Com essa parada aí do El Niño chegando, hein? Temperaturas acima da média. É, rapaz, se prepara que o verão. O verão vai ser daquele jeito, né? 40 acima, meu. Então, dizem que vai ser o seguinte: a primavera vai parecer o verão e o verão vai parecer não sei lá o quê. Humor mais total, né? Pessoal costuma dizer, né, que no Brasil não tem inverno. O Brasil não tem inverno. O Brasil tem duas estações, né? O calor e o mormaço. Pois é, agora a gente vai sofrer com o calor da primavera e no verão vem o mormaço, que é aquele que torra a gente mesmo, né? Você vai no centro, 9 horas, quando você volta, você tá todo torrado. Desse jeito, né? Gente, ó, mais uma dica, hein? Usar o filtro solar, tá bom? Principalmente você que tem a pele aí mais sensível, né? Especialistas dizem que o câncer de pele, ele não vai aparecer em você de uma hora para outra, não, né? Você pode receber uma exposição solar hoje, uma insolação, e isso te prejudicar 30, sei lá, 40 anos depois. Então, dada aí a importância do filtro solar, tá bom, gente? Seguir as recomendações médicas, beleza pura? 5 horas, 8 minutos, solta o play, vem com a gente. Bora de litoral com você. 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

0: Na litoral eu tô legal, tá aí no nosso litoral com você, Original e Alex Warren. Estouradaça essa música aí, né, meu? 5 horas mais 18 minutos, a mente vê. Menos a mais, com participação do dono da música, Thiago York. A cara do rolo, Rafa Júnior com Zé Felipe. Pra você que tá ligado, curtindo a gente, fica aqui comigo, eu já volto 2 minutinhos só, tá bom? Sai daí não.
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0: por aqui também teve Adianto, som do Farias com Ferrugem. Por aqui também teve Dia da Saudade. O som de Alemão do Forró com participação de Hugo Guilherme. Rapaz, hein? Alemão do Forró bateu um recorde nesse final de semana, para um recorde histórico, né? O único cantor capixaba a tocar em todos os municípios do estado do Espírito Santo. Dali, Alemão do Forró, epa. É, o cara rodou todo o estado do Espírito Santo aí ao longo da carreira dele. Tocou em todos os 78 municípios. Bom demais. Os Anjos Cantam, Jorge Mateus. 5h37, eu volto já já. Fica aqui comigo.
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1: Na litoral eu tô legal, tá aí no nosso litoral com você, o som do Bruno Barreto, Texana. Eu duvido, Guilherme Venuto, por aqui também teve investigador.

0: Tiaguinho.
1: Opa!
0: Ô, Rodrigo, eu não sei seu nome.
1: É o Thiago, minha amiga.
0: Passa pra mim, vai.
1: Pede aí.
0: Eu da uma música da Simone Mendes, eu ofereço a Beth Busato e família, pra todas as minhas amigas.
1: Tá certo, minha amiga. Simone Mendes, a mulher que canta muito, hein? Irmã da Simária, né? A Simária que voltou com a carreira agora, meu. Rapaz, que top, hein? Que DVD top. Muito sucesso pra Simária, né? E que ela possa alcançar o estrelato, ser indicada ao Grêmio também, igual a Simone Mendes, todo ano é indicada. Bom demais. E é isso aí, abraço pra Selma Moraes também, o Duvaldo Aviso, Ivani Lopes, a Josi Abreu também tá com a gente, Marcos Campi, a Maria da Penha, obrigado pela companhia de todo mundo. Bora, sequência chave de ouro. Bruno Rosa, atriz demais, com Murilo Rui.

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1: Tá aí pra você ligado na Litoral, o som do Thiaguinho. Fechando pra gente aqui, ela é demais. Na verdade, Rick Rine esse som, né? Regravado aí por Thiaguinho, um pagonejo. Falou, garoto. É isso aí. Bom, gente, é o seguinte, 6:02, depois do intervalo, tá chegando aqui, né? Mais uma edição de nosso 45 minutos de música. E às 19, tem uma hora de música com o Oliveira Anderson e Alex Bono. Fica aqui com a gente.
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0: Pensamentos Intrusivos. Esse é o som do Thiaguinho aqui em nossos 45 minutos de música. Se for amor, som do João Gomes com Vitor Fernandes. Eu não sou terapia. Danilo e Davi. Agora 6h36, bora de informação.
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0: Olha, gente, o Superior Tribunal de Justiça vai criar uma regra nacional para definir se a demora da administração pública em analisar pedidos de aposentadoria de servidores gera direito à indenização por danos morais. A Corte analisa recursos para estabelecer critérios unificados sobre o que é considerado um atraso injustificado. O objetivo do julgamento é fixar parâmetros objetivos para um tempo limite de espera e determinar o marco inicial para o pagamento da reparação financeira. Caso o direito seja reconhecido, a tese servirá de referência para todos os processos semelhantes no país. O STJ ainda não estabeleceu o prazo exato, mas a decisão promete dar maior visibilidade e agilidade jurídica para a categoria.
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0: E atenção, fãs de sertanejo! Começa nesta quinta-feira, dia 24, a Expo Guaçuí 2026, no sul do estado. O evento vai até domingo, com entrada totalmente gratuita todos os dias. Nos palcos, grandes atrações como Zé Neto e Cristiano, Rio Negro e Solimões, Mariana Fagundes e Ícaro e Gilmar. Além de shows de peso, a festa conta com concurso leiteiro, apresentação de DJs locais e parque de diversões. A abertura dos portões na quinta-feira traz Mariana Fagundes às 11h30 da noite. Tá aí, né? Expo Guaçuí, sul do Espírito Santo.
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0: E a produção industrial brasileira registrou em agosto seu pior resultado em 11 anos. Segundo dados divulgados hoje pela Confederação Nacional da Indústria, o índice que mede a evolução do setor despencou para 46,3 pontos, como ficou abaixo de 50. O resultado confirma uma retração na atividade industrial no país. A queda surpreende por contrariar o ritmo de normalidade que acontece nessa época do ano. O recuo é puxado pelo peso dos juros altos do país, que sufocam as indústrias e seguem os negócios. Com a atividade em baixa, o desânimo tomou conta de empresários nacionais. A intenção de investimento caiu pelo quarto mês seguido e bateu o menor nível desde 2020. As informações mostram um cenário de alerta para a economia no segundo semestre de 2026. O hashtag Se Liga Litoral ficando hoje por aqui, de volta amanhã com informações do portal A Gazeta.
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1: Muito bem, para você ligado aqui na Litoral, e a gente volta agora com hashtag Se Liga Litoral, uma versão extraordinária. Olha só, gente, avião com o cantor sertanejo Rick, da dupla Rick e Reni, desaparece no radar em Santa Catarina. Assessoria de imprensa da dupla já confirmou que o cantor estava a bordo da aeronave que desapareceu, e até o momento as equipes de resgate realizam buscas urgentes na região de Urubici, aquela região fria, né, famosa aí pela neve, mas não há confirmação de queda, né? Mas o avião está desaparecido, então nossas orações aí e que dê tudo certo, que eles sejam encontrados bem. 6:45, depois do intervalo tem informação de rede. Fica aqui com a gente.
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Muito bem para você ligado na Litoral 6h54, agradecendo você pelo seu carinho, sua audiência, sua paciência. Tá chegando formação de rede, um forte abraço para você. A gente volta amanhã e orando a Deus aí, né, para que o cantor Rick, né, piloto e copiloto sejam encontrados aí com vida, né, gente? Seria muito triste e trágico para o Brasil, né? Mas oramos. Um forte abraço!

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0: Parabéns pelo dia, Oliver Wonders.
1: Parabéns pelo dia do...
0: Radialista.
1: Hoje, a data histórica, temos duas datas no ano. Hoje é uma delas, a outra em 7 de novembro. Novembro, né? Ou dezembro? Novembro.
0: Isso é aí. Isso, então hoje é dia de você mandar muitos áudios falando parabéns, meu amigo locutor. Diz que eu estou completamente apaixonado e louco de amor.
1: Hoje, última segunda-feira do... Última segunda-feira do inverno. Aqui, ó, Alex Bono, você falou que... O que, que tem na primavera? Primavera tem isso aqui, eu vou colocar na tela o que a Ana...
0: Esquece o que eu disse da primavera. Primavera é maravilhosa.
1: Por quê?
0: Porque você me fez perceber que eu nasci na primavera.
1: Pois então, um dos motivos maravilhosos da estação.
0: Qual é a palavra?
1: Hipertimia.
0: Hipertimia. Quem nasceu na primavera é muito hipertêmico.
1: Aqui, ó, Ana Pinheiro mandou esse vídeo pra nós na sua casa. Olha que flor linda. Que isso, Ana Pinheiro?
2: Boa noite, Oliver. Boa noite, Alex.
0: Boa!
2: Aí as flores de primavera aí. Olha como é que minha belezinha da minha orquídea está. Olha que linda. Com três ars. Na litoral, tô muito mais que legal.
1: Aí sim, hein?
0: Cara, que lindo.
1: Beijo, Ana Pinheiro. Obrigado por compartilhar com a gente a sua flor no seu jardim.
0: Primavera linda, saindo dessa estação morta e fria.
1: Aliás,
0: que é o inferno.
1: Aliás, nós três nascemos na primavera. Você no dia 13 de outubro. Marcelo Angel, aqui no estúdio, nasceu dia 12. Tá aqui no estúdio também, coloca aqui na tela. Aí, Marcelo Angel tá aqui na câmera, naquela câmera ali. E eu também, no dia 2 de novembro, também é primavera ainda.
0: Também é primavera, tá vendo? Três mil grades, né, meu filho? Olha o talento. Não dá pra ser modesto aqui, não. Desculpa. Obrigado, primavera.

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1: Que romântico.
0: Na sequência, Pele Morena com Insegurança. Tocou para pouco também mais uma vinhetinha da Pisale Calçados, hein? Tá notando aí? Pois é, assim tocar a vinheta da Pisale Calçados, você ouve aqui no ar e cadastra no site.
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0: Sexta-feira agora tem mais um sorteio, vamos ligar pra você de novo.
1: Pra fazer alguém feliz. O último foi a Vanusa, né?
0: Não, foi a Cris. A Vanusa foi semana passada.
1: Foi a Cris.
0: Foi a Cris de Guilacraúna, que ganhou sexta-feira passada na retrasada, que foi a Vanusa Brioli.
1: Maravilhosa.
0: R$400 pra você torrar na Pisale Calçados.
2: Boa noite, Alex. Boa noite.
1: Olha o Quecão.
2: Olha só.
0: E aí?
2: Quequim Barata tá como?
0: Como?
2: De novo, na minha varandinha.
0: Sim?
2: Quietinho, ouvindo a Litoral.
0: Ah.
2: Minha cervejinha, meu tira-gostinho.
0: E
2: o meu cachorro, Mequetrefe.
0: Mequetrefe.
2: Pensando, porque é a semana de aniversário de Monique Baratinha.
0: Ah.
2: Que eu vou arrumar com Monique? Tô aqui pensativo.
0: O quê?
2: Não sei se é o caso.
0: Casa?
2: Se eu compro a bicicleta, se eu vou no Vital.
0: Vai,
2: eu não sei se estou completamente perdido. Dá uma ideia aí, o baratão.
0: Ué,
1: compra um presente pra nós.
2: Legal.
0: Não tem, tá resolvido já. É casar, Vital ou uma bicicleta? Os três, né?
1: Dá pra ter os três. Só tem um conflito ali do casar Vital.
0: Por quê?
1: Eu acho que pode esperar pra depois.
0: Não combina, Vital. Não?
1: Não, só pra ter certeza de algumas coisas.
0: Deixa passar o Vital primeiro?
1: É, deixa passar. Espera.
0: É, conselho do Alex, Queco. Então espero o Vital passar.
1: Vital.
0: Que horror. Ô, Jonathan.
1: Meu com casado do carnaval.
3: Eu queria pedir uma música.
0: Qual música?
3: Alemão do Forró.
0: Qual?
3: Sai dessa coração. É o nome da música.
0: Sim.
3: Alemão do Forró.
0: Sai dessa
3: coração.
0: Você mora onde?
3: Eu moro em Braço do Rio.
0: Braço do Rio?
3: Meu nome é Jonathan Viega.
0: Jonathan Viega. Valeu, Jonathan. Obrigado, cara, pela participação. Tá um pedido feito aqui, hein? Alemão do Forró. Fala, Gabriel Santana.
4: Boa noite, Alex.
1: Fala, Gabriel.
4: Boa noite, Rodrigo. Esse aqui é o Gabriel Santana, o embaixador do moto aplicativo, passando pra marcar minha presença no horário da noite e dizer que não são os três que nasceram na primavera, não. Eu também nasci na primavera, então somos quatro. Eu sou de 5 de outubro, então eu nasci na primavera. Tenho esse privilégio também.
0: Você
4: tá doido, que só tem pessoas maravilhosas na primavera. Na Litoral, eu tô legal.
0: Pai, que sequência é essa, em 5 de outubro, Gabriel Santana, dia 8 de outubro, Natizinha, dia 12 de outubro, Marcelo Angel, 13 de outubro, Alex Bono.
1: Rapaz,
0: esse mês de outubro,
1: vai vendo, né?
0: Só estrelas, hein?
1: É.
0: Que isso?

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1: Naquele pique, hein?

0: segundo, bebês. Ah. Natural, que mais legal. Parabéns pro dia de vocês hoje, né? Radialista.
1: Sim.
0: É isso daí. Natural, que mais legal.
1: Obrigado.
0: Ó, essa semana vou brotar aí, hein?
1: Pra quê?
0: Pra pegar meu.
2: Ganhou o prêmio.
0: Pro Vital.
1: Ah, olha. Alex.
2: Ganhou o camarote.
1: Tá. Sério?
0: Eu é vou o deixar tchan. Na boquinha da garrafa.
1: Meu Deus. É,
0: no camarote do Vital. Beijo.
2: Tô querendo pedir. Tá querendo pedir e comprar só pra ver.
1: Meu Deus, imagina Berê no camarote, pega no cavaco com El Chan. Meu Deus.
2: Essa daí vai ser uma atração à parte, eles acabaram de ganhar uma atração sem saber.
1: Parabéns, Berê. Beijão pra você então, até é breve. Hein?
2: Carla Pérez.
1: Aqui, o Elinho de Linhares tem uma pergunta pra gente aqui, Alex.
3: É, pessoal do litoral, já pensou se pra ser ouvinte e participar tivesse que fazer exame toxicológico e teste do bafômetro?
1: Rapaz, é pra mim. Depois, se você precisasse fazer teste do bafômetro para ser nosso ouvinte, ah, será mas... que o Dorme passaria no teste?
2: Não, mas aí a gente usaria isso daí de outra forma. Na verdade, tem que ser reprovado para ser ouvinte. Vai fazer Dorme, só mesmo para confirmar. Tá bêbado, então ótimo, é ouvinte.
1: Corujão, maratão.
2: Sobre o que não rola.
1: Joel, cadê Joel Flores? Fala pra nós. Joel.
4: Boa noite, Oliver, o Anderson, o DJ Alex Bono, amigos do Rádio Litoral. Passando somente para parabenizar todos vocês, radialistas, vocês que são profissionais do rádio, comunicadores, um dia muito especial.
1: Valeu.
4: Parabéns a todos aí da Rádio Litoral e tamo juntos aqui.
1: Valeu. Muito obrigado, Joel Flores, pela participação também, pelos parabéns.
5: Alô, Litoral, queria mandar um alô pra minha esposa Fraga e combatar um pagode pra nós aí. A Litoral, tá legal.
1: Valeu, muito obrigado, Fernando, pela sua participação direto de... Tá no Sul, código 28, valeu pela sua sintonia em 101.1. É, só lembrando aqui, a data antiga, a data histórica do Dia do Radialista é hoje, realmente. É dia 21 de setembro, mas desde 2006, por conta... numa homenagem ao músico, compositor e radialista Ari Barroso, desde 2006, a data em 7 de novembro. Mas a gente considera as duas. Então a gente recebe os parabéns nas duas datas.
2: Ele ainda é vivo?
1: Não, não, não. E...
2: Ah, que foda.
1: Aí... É o quê?
2: Que triste.
1: Você não falou triste, não.

0: na Litoral, eu tô legal, são 7:54, quase na hora de ir embora. A gente tá acompanhando aqui, no fim do dia, apareceu aqui uma notícia do o helicóptero do com o Rick, não é isso? O Rick, da dupla Rick e Renner.
1: O helicóptero desapareceu lá em Santa Catarina.
0: Pois é, e eles estão, confirmaram que esse helicóptero não chegou ao seu destino, está desaparecido e

0: assessoria do cantor.
1: E aí?
0: Situação.
1: Vamos acompanhar aqui para trazer a informação da, de quando acharem. E aí o helicóptero é, em que ele estava. Bom, Alex Bono, bom trabalho com o senhorito.
0: Muito thank you. Boa a volta pra casa.
1: A gente se fala amanhã, se Deus quiser, terça-feira, 3 da tarde, de volta aqui na Litoral, no último dia do inverno.
0: Só não vai de helicóptero.
1: Boa semana, não. Vou de bicicleta. É, fica com Deus. Tá, boa semana e até amanhã, hein?

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0: legal por aqui, Alex Bonner, até às 11 horas, a gente tá aí junto, vai.
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0: Manda aí a tua fofoca, 999861050. E a semana começa bem demais. Tanto que a primeira, já que tem a letra linda, ela que agora é rainha de bateria, Anitta.

0: promoção maravilhosa. A qualquer momento, o tempo inteiro, pelo amor de Deus.
1: Foguinho, você não curtiu meu comentário, né?
0: Ah, meu Deus, só me faltava essa. R$10.
1: Dessa vez.
0: 10 com a.
1: Manda aí pra mim, já que eu tô
0: com o nome
1: pra mim.
0: KLB. KLB, gostei. Vai mais um.
2: Boa noite, Bono.
0: Como é que
2: você
0: tá?
2: Olha, Bia, aqui passando para um feliz dia do radialista.
0: Pô, demais, cara, é hoje.
2: Gente, vocês são muito especiais no nosso dia a dia.
0: Valeu, John.
2: Nos nossos lares.
0: Que
2: valeu,
0: fofo.
2: Alex Bono.

0: Vindo você no comando, Israel e Rodolfo, arruma um bom.
1: Arruma
0: na
1: bom.
0: Litoral, tô
1: é
0: legal.
1: Essa música é boa, boa, boa, boa. Quem mais aqui aparecendo? Alô!
2: Boa tarde, Rádio Litoral. Quero mandar um alô aí.
1: Manda.
2: Todas as cadeiras cativas.
1: Ah, demais.
2: Tem mais uma cadeira sobrando aqui. Quero falar que se a semana não começar na Litoral, a semana não começa legal.
1: Ah, gostei.
2: Vou mandar um abraço pra vocês, um abraço pra Graziella, Vanita, todas as cadeiras cativas.
1: Que demais, amigo.
2: E alôzão pra vocês aí. Pedreiro, aqui quem fala é o pedreiro de acabamento e revestimentos.
1: Aí, faz a
2: e também
1: aí. Cadê?
2: Lava Jato Lima.
1: Ah, moleque, é
2: aqui
1: isso aí.
2: Aqui de Itapimirim, Córrego do Ouro.
1: Que demais.
2: Um abração pra vocês, Geudaí.
1: Boa, Geudaí, então vambora visitar o cara lá, fechar negócio com ele, porque o cara é gente boa. Tamo junto, obrigado pelo recado, viu, meu amigo? Tem a galera que vai aparecendo, cara, Berezinha, eu tenho até medo, cara. Cadê a música da Berezinha pra ser um I'm Too Sexy? Vamos ver o que ela vai falar.
3: Alex, a fofoca de hoje é que eu bebi quarta, quinta, sexta, sábado e domingo.
1: É uma fofoca novidade, nada de novidade.
3: E vamos marcar pra gente se ver. Aliás, eu vou dar no litoral. Eu vou te conhecer aí na litoral, tá
1: finalmente,
3: bom?
1: Finalmente, né? Só você vir no horário que eu tô.
3: Convites, o Vital, né? A gente vai se conhecer,
1: vai,
3: ok?
1: Vai dançando a boca
3: beijo
1: da garrafa.
3: Maravilhoso! É nóis! Eita, Lele! Beijo, lindo!
1: Sua música aqui do El Tio, os caras têm que tocar isso daqui, ó. A Loirinha!

0: Bota o Irra. Sangue de Jesus tem poder. Ah, moleque, moleque, cara. Ah, olha lá, olha lá. Para tudo.
1: Ai, para.

0: mexendo aqui no meu.
1: E aí?
0: Agora que eu vi a tia Bere falando, eita lelê.
1: O eita lelê é bom, é.
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2: E aí, já gravou o seu pedido?
3: Pra que dê tudo certo, né? Mas a galera já tá ali querendo ouvir umas musiquinhas com o Rick, do Rick Renner, né? Infelizmente aí, o helicóptero, né, que o Rick tava, desapareceu. A FAB tá fazendo buscas. Tem esperança aí que as sobreviventes, né, vai que encontre ele, só parou pra dar uma, sei lá, tem esperança. Estamos acompanhando também, eu espero que dê tudo certo, mas de qualquer forma, vamos lá, né?
4: Boa noite, Alex.
3: Fala, Maria.
4: Fala, meu
3: amor.
4: Eu queria pedir a música do Rick Renner, Fida.
3: Boa pedida, tem o Gilbert também aqui que mandou.
5: Boa noite, Alex Moro, boa noite, ouvintes da Litoral.
3: Hello.
5: Gilbert Uber da Barra do Jucu, e já que eu tô no comando, com o coração meio aflito devido ao ocorrido.
3: É, vamos ver aqui
5: as notícias. Uma deusa, um maluco, uma feiticeira.
3: Cara, linda, linda.
5: E na Litoral, eu tô legal.
3: É uma música incrível, e eu achei uma versão também mais incrível ainda. Aí, ó, versão exclusiva Litoral pra você.

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1: Boa noite, DJ Alex Bona, amigos da Rádio Litoral, já que eu tô no comando. Toca Legião Urbana
0: clássica,
1: quando
0: clássica.
1: O sol bater na janela do teu quarto. Muito obrigado.
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0: passando o comando hoje, matando saudades que se foi. Espero que vocês tenham ficado rico, mas tá aí a Legião Urbana. É, agora vamos pra mais uma nessa vibe. Vibe muito boa de um acústico, de um ao vivo. Vai muito, hein, Giliard? Muito bom, cara.
1: Alô, Alex. Bom,
0: fala pra nós.
1: Aqui, Giliard de Itaquaraú. Já que eu tô no comando, eu quero escutar Leandro, Catedral.
0: Cara, essa música é linda, linda, linda, linda, linda, linda. A versão ao vivo original aqui, ó, Catedral. Você no comando aqui na Litoral. Sobe o som e sinta essa emoção. Oi.

intervalo e depois uma hora de música direto pra você que tá no online. Pede pra Alexia tocar Litoral que vale a pena, tá? Catedral, bem, tem vários pedidos chegando. Teve até a Aninha que falou, ó, só não pedi porque achei que tá tarde. Aninha, 20 pras 11 tem outra edição, então pode pedir. Inclusive você durante aqui, a Voz do Brasil no Daio e as músicas aqui, uma hora de som direto. Você pode mandar o teu recado que daqui a pouquinho outra edição do Você no Comando, fechou? Então é isso, uma hora de música chegando e eu te encontro na internet, depois do intervalo.

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0: Está no ar a Voz do Brasil. As notícias do governo federal que movimentaram o país no dia de hoje.
1: Olá, boa noite.
2: Boa noite para você que nos acompanha em todo o país.
1: Segunda-feira, 21 de setembro de 2026.
2: Vamos aos destaques do dia.
1: Semana reúne ações contra o crime organizado no sistema prisional.
2: Uma das operações tem como alvo a identificação e a retirada de aparelhos celulares dos presídios. País de Araújo.
3: As ações ainda incluem capacitações de policiais penais e treinamento para operar equipamentos de raio-x e scanners corporais.
1: Pix automático poderá...